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0: Legal, legal, hein, gente? Estamos aqui nesse clima gostoso de festa, de alegria, de otimismo, de muita energia positiva.
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0: Como é bom, hein? Graças a Deus, né, gente? Final de semana maravilhoso, abençoado. E você aqui ligado, né? Quero mandar aquele bom dia especial para você que também nos acompanha. Você que sempre está com o rádio ligado, sintonizando a programação da 91. Mandar aquele abraço para os nossos queridos amigos aí que nos acompanham também nos bairros. A minha amiga Sumida, um abraço para Sumida. Sabe quem que é a Sumida? A Sumida é a Gislaine. Ô Gislaine, você estava querendo ganhar preço, Gislaine? O que que aconteceu, minha amiga Gislaine? Você deu uma sumida? O que que aconteceu, Gislaine? Gislaine deve ter arrumado um namorado no... Daí ficou conversando com o namorado, não quis mais falar comigo. Um abraço, Gislaine. Tudo bem, minha amiga? Um abraço pra ela, um abraço pra dona Máxima. A dona Máxima lá também no Altos da Glória. Dê aquele abraço. A Gislaine tá lá no Jardim Primavera. Ali do lado da dona Máxima também tá os nossos amigos lá ligadinho com a gente, o MEC, né? Todo o pessoal que ouve a gente, muito obrigado, tá bom, gente? Muito obrigado mesmo pela audiência de todo mundo. Minha amiga dona Roseni, no Altos da Glória também, aquele abraço, né? Um abração aí também, deixa eu ver um pouquinho. É, a Gislaine tá ouvindo a gente lá no Jardim Primavera, viu, gente? Um abraço pra todo mundo lá. Deixa eu ver quem mais tá ouvindo. Bom dia pro senhor José, que ouve também a 91. É um bom dia, meu amigo. Amigos da Mateplaza aí, bom dia. Bom dia, bom dia também aí pro Claudelino. Claudelino, que ouvi, me leva pra casa. Meu Deus do céu, não vou levar você, não. Um abraço, Claudelino. Meu amigo, gente boa demais, né? Bom dia. Deixa eu ver, tem mais gente ouvindo? Bom dia. Deixa eu ver aqui. Dona Hermínia. Alô, dona Hermínia, minha querida amiga. Bom dia pra dona Hermínia. Bom dia. Pois é, estamos aqui ao vivo no som da 91.5. Vou lembrar da dona Hermínia lá do Boa Vista. Aquele abraço, nossa amiga querida. Que Deus abençoe você. Um dia de benção. Dona Hermínia sempre lembra da gente, sempre manda aquelas mensagens bonitas pra gente. Bom dia. Bom dia também aqui, deixa eu ver um pouquinho, meu amigo Clóvis Duarte. Alô, Clóvis, o Clóvis, ele tá lá no, hoje ele tá de boa, né? Hoje ele tá tranquilo, tá de boa hoje. Um abraço, meu amigo Clóvis, meu amigo Joãozinho Langer, também o Ismael, o Domingo, meu amigo Ferrugem. Bom dia, Ferrugem. Deixa eu ver, tem mais ainda alguém mandando aqui, mas não falou o nome, só falou bom dia, mas não falou nada, né? Meu amigo aqui que tá ligado com a gente, curtindo a programação, deixa eu ver quem mais tá ouvindo. A Bruna, deixa um pouquinho. Quanto que o senhor cobra pra vir comer um espetinho aqui? Meu Deus, ah não, meu Deus do céu. O pessoal quer que eu vá lá comer um espetinho pra daí falar se o espetinho é bom ou ruim, né? Gente, eu amo comer espetinho. Eu amo, na verdade eu tô comendo mais espetinho, na verdade eu parei de comer pastel, gente. Respeito todos os nossos amigos que vendem pastel, eu não tenho nada contra, entendeu? Mas eu na verdade não é que eu não gosto, eu amo comer pastel, mas eu gosto tanto que eu parei, né? Porque eu tava engordando muito, gente. Pensa num caboclo que tava virando uma bola, né? Esses dias minha mulher falava pra mim, vai correndo lá no mercado. Mas do jeito que eu tava comendo, ela falava, vai rolando lá no mercado. gente, mas hoje, graças a Deus, diminuí aí já 8 quilos. E eu pretendo, se Deus quiser, diminuir pelo menos mais uns 2, né? Pra gente poder manter aí pelo menos o mesmo peso, né, gente? Mandar aqui um abraço pra minha amiga Tereza. Alô, Tereza, tá na sintonia. Nossa amiga Tereza lá no Camel, tá ouvindo a gente. Tudo bem, Tereza? A Tereza, gente. A Tereza, ela tá reclamando que estão jogando veneno pros cachorros lá no Camel. Lá no Camel tá uma polêmica, né, gente? Lá no Camel... Tá uma polêmica, né? Uma polêmica gravíssima, né? Pois é, minha amiga Tereza, lá do Camel Saad, falou que jogaram veneno lá e mataram o gatinho dela, lá no Camel Saad. Mas eu também, só que é o seguinte, a Tereza não tem cachorro, ela tem gato, né, gente? Ela tem gato. E eu lá em casa eu tenho gato e tenho cachorro. Só que a nossa casa, graças a Deus, é bem fechadinha para evitar que os cachorros saiam na rua. A gente evita, né? Porque a gente, os bichinhos, primeiro que meus cachorros são tudo miudinho, né? Tudo cachorrinho pequenininho. Aí se sai lá na rua, lá o cachorro grande pode querer pegar também. Mas existe um porém. Lá no Camel, a cachorrada tá saindo na rua e tá mordendo o pessoal. Inclusive, eu encontrei uma senhora esses dias numa loja na cidade e ela me mostrou os pontos que ela tinha no braço, que ela vinha vindo de moto e aí um cachorro atacou ela, derrubou ela, ela acabou trompando uma cerca, ela cortou tudinho o braço dela. E aí, isso não é o primeiro caso, são vários casos que tá acontecendo lá no Camel. Tem muito cachorro na rua e aí a população tá revoltada. E aí tá acontecendo esse tipo de coisa, o pessoal tá jogando veneno pros cachorros lá, tá certo, que eu particularmente não concordo, porque Deus livre, eu amo animal, eu amo cachorro, meus cachorrinhos, eu costumo dizer assim que a minha mulher pode brigar comigo, mas eu chego em casa, os cachorros estão tudo banando o rabo lá, faceiro comigo lá, então eu amo os animaizinhos, mas também eu não concordo de jogar veneno pro animalzinho, não concordo de jogar veneno pro bichinho. Agora eu gostaria muito de passar essa informação para que as autoridades avaliassem melhor o que, que pode ser feito para poder diminuir os cachorrinhos na rua, mas não jogando veneno, né? Mas também convocando os donos de animais, né? Para que eles chamando a atenção dos donos de animais, né? Isso a gente já está fazendo aqui também através da imprensa, mas que fizesse algo, né? Através das autoridades para coibir essa situação, para que os proprietários de animais possam estar cuidando melhor dos seus bichinhos de estimação, né, gente? Eu acho que cada um de nós devemos ter responsabilidade, porque pegar um cachorrinho para criar não é só pegar um cachorrinho, mas a gente tem que também entender que ele vai fazer parte da nossa família, ele vai comer, ele vai beber, ele vai ter despesas igual todos nós temos. E muitas vezes o cidadão fala, ai, bonitinho, vou levar pra casa. Aí começa a crescer, começa a comer, ele não dá comida, não dá remédio, ali um pouquinho o bichinho tá malito lá. Aí larga o bicho de qualquer jeito, que o cachorro não tem noção. Lá pra rua, já corre atrás das motos, derruba, igual derrubou essa dona, cortou tudo o braço lá. Aí na hora de saber quem que é o dono, ninguém quer ser mais o dono. Complicado, né, gente? Complicado mesmo. E aí acabaram jogando veneno lá no Camel e acabou matando o gatinho da minha amiga Tereza. Ela tá triste lá porque morreu o gatinho, que não tinha nada a ver com a paçoca, né? O gatinho que só ficava ali em cima das árvores, andava ali na frente da casa dela e acabou de certo comendo esse veneno aí que jogaram pros cachorros e acabou matando o gatinho. Tristeza, viu, gente? Tristeza mesmo. Autoridades, vamos verificar a situação dos cachorros soltos na rua, nas ruas. E não é só no Camel, não. Já recebi casos do bairro da Granja e de vários bairros da cidade. Devemos cuidar melhor dos nossos animais. E eu acho que deveria até multar, com respeito, gente. Mas quem não cuida do cachorro, quem deixa o cachorro na rua, quem não dá atenção para os animaizinhos, deveria levar uma multa. Porque daí rapidinho ele começa a cuidar. Entendeu? Lógico que eu não tô falando aquela multa de arrancar o couro e deixar, né? E a pessoa não vai ter condições de pagar. Uma multa como um alerta, né? Olha, se você não cuidar do teu animal, você vai ser multado em tanto. E aí a pessoa vai começar, não, vou ter que cuidar melhor, né? Porque eu acho que precisa, gente, ter responsabilidade, acima de tudo, com os seus animaizinhos. Eles também fazem parte da sua família. Muito bem, gente, vamos que vamos então, trazendo mais aí pra você que tá junto com a gente. Bom dia, minhas amigas e meus amigos que me ouvem, vamos trazendo mais aí, porque o povo tá ouvindo a gente, né? E a gente tem que tocar música, vamos trazendo o modão do jeito que o povo gosta pra você que tá junto com a gente, curtindo a programação, meu amigo Claudelino, quer ouvir a música Me Leva Pra Casa, música do Zezé de Camargo e Luciano. Essa é das antigas, hein? Essa aqui é para você relembrar bons momentos da sua vida e com certeza aqui no nosso programa você relembra esses momentos através da música sertaneja, através dessas músicas que fazem você recordar bons momentos, hein?

0: Gente, pra você junto com a gente, curtindo a programação aí, curtindo o som da 91.5, esse é o Zezé de Camargo e Luciano, hein? É, Zezé de Camargo e Luciano, minha amiga Tereza. Bom dia, Tereza.
1: Bom dia.
0: Bom dia, Tereza, tá bem?
1: Não é meu, é da Carolina.
0: Ah, mas eu sei, mas tá na tua casa, né, Tereza? É teu também.
1: Mas o gato dela já morreu tudo assim, já.
0: Meu Deus. E
1: ela tinha 10 gatos.
0: Meu Deus.
1: Daí eles foram morrendo tudo. Aí eu adotei 2 da rua, os 2 morreram também assim.
0: Meu Deus do céu, que tristeza, hein, Tereza? Mas é assim mesmo, o pessoal é meio maldoso. E a dona Hermínia, você tá ouvindo aí, dona Hermínia?
2: Bom dia, Aleixa, tudo bem?
0: Filho? Tudo bem, minha querida, bom dia pra você, minha amiga.
2: Deixa eu lembrar de mim, hein, Aleixa? Deus abençoe nosso sábado, seja de muita paz, muita bênção, vitória com toda a nossa família.
0: Amém, amém, dona Hermínia. Um abraço lá no Boa Vista. Boa Vista não, ali é Alegrete, né? É porque ali é tudo junto, né? Começa o Boa Vista, Alegrete, IP1 e aí o Bosque Carandá. Olha, eu conheço toda a cidade, né? Eu graças a Deus, eu conheço toda Ponta Porã, porque eu ando em Ponta Porã. Eu ando tudo quanto é bairro. A gente anda. Olha lá, o Claudelino tá falando, é verdade mesmo, olha, um cachorro pegou o Claudelino também ou não? Rapaz do céu, é correria, hein? Bom dia também pro meu amigo Seu Davi. Alô, Seu Davi, aquele abraço. Hoje é aniversário da Gislaine. É isso, Gislaine? Deixa eu dar uma olhadinha aqui. É aniversário teu, minha amiga. Parabéns, Gislaine, lá no Jardim Primavera. Chegou a hora de apagar as velinhas. Mas não é as velhinhas, viu, gente? É as velinhas, tá bom? É. A minha amiga Gislaine tá na sintonia. Um abraço, Gislaine. Felicidade. Que Deus te abençoe, que Deus te dê saúde, que Deus te dê vida. Que Deus te dê alegria, que Deus esteja contigo todo dia.

Muitos e muitos e muitos anos de vida, minha amiga Gislaine, que Deus te abençoe todos os dias da sua vida. E a vida da gente, Gislaine, a vida da gente, ela é feita por desafios constantes. Você vence uma parte, vem outra parte. Você vence uma batalha e já vem outra luta para você vencer de novo. Muitas vezes a gente pensa, mas quando é que Deus vai me dar a minha vitória que eu tanto busco? Eu vou dizer para você, Deus está te dando a vitória todos os dias. Deus está te dando a vitória a todo momento, a todo instante. Sabe por quê? Porque todos os dias você pode dormir e todos os dias você pode acordar. Todos os dias você pode se levantar e você vai almoçar, você tem o que comer em casa, você vai lavar uma roupa, você tem ali os produtos de limpeza, você vai na geladeira para tomar aquela água gelada, você tem condições de pagar energia para você ter uma água gelada na geladeira, né? Você tem condições de pegar a bicicleta para sair e ir em busca do teu trabalho. Você tem condições de ter uma casa para morar, você tem condições de olhar os seus filhos com saúde. Essas são as vitórias diárias que Deus te dá. O restante são sonhos, mas uma coisa é certa, eu te digo para você nesse dia, no dia do teu aniversário, hein, Gislaine? Aquilo que a Bíblia nos ensina, entrega o teu caminho ao Senhor, confia nele, porque o mais ele fará. Deus tem algo especial para você, posso te dizer com toda certeza. Tem coisa boa chegando para tua vida. Que Deus te abençoe nesse dia maravilhoso, que é o dia em que você completa mais

É, gente, o importante é que nós estamos vivos, né? E o resto a gente vai levando aqui. Vai dar tudo certo no dia de hoje. Alô, meu amigão, tá na sintonia. Bom dia, bom dia, bom dia, bom dia. É, meu amigo que tá ligadinho com a gente aí, curtindo a programação, o Luiz. Alô, Luiz. Encontrei o Luiz, faceiro. O Luiz agora... Ele, esse ano, e aí, Luiz, esse ano você vai votar no Lula de novo ou não, hein? Ah? Ei, Luiz, hein? Os meus amigos é tudo petista, meus amigos do bairro é tudo petista, cara, pelo amor de Deus, hein? Ainda bem que eu tenho amigos bolsonaristas no comércio também, né? Aí nós balanceia, né? Mas eu não quero brigar com meus amigos petistas. Mas meus amigos petistas estão tudo bravos comigo já. Ei, você fica puxando o saco do Bolsonaro, não sei o quê. Eu não puxo o saco de ninguém, gente. Pra mim, o Bolsonaro não me paga nada. Eu simplesmente puxo pro lado do Brasil. Eu quero que o Brasil melhore. E eu já tive experiência com o Lula já de vários anos, vários anos. O Lula no primeiro e no segundo mandato, quando o Brasil estava lotado do dinheiro, foi bom presidente. Agora, sogué, Brasil sem dinheiro, aí nós estamos vendo... Né? E eu falo para você, você conhece o bom gestor na crise, você conhece uma pessoa que sabe administrar na crise, porque com dinheiro no bolso até eu sou bonito, gente, é, com dinheiro no bolso qualquer um de nós é bonito, mas quando você tá nessa seca brava, nessa situação aí que o Brasil tá, aí é que você vê se o caboclo sabe mexer com dinheiro ou não. Se o caboclo tá na crise, não tem dinheiro e ele começa a gastar feito louco, aí piora mais, né, gente? Nós precisamos hoje de um governo que pelo menos economize, né? Que feche as torneiras. O povo vai ficar bravo? Lógico que vai ficar bravo. Todo mundo gosta de todo dia cair alguma coisa. Mas se você não economizar, você não cresce, gente. Você tem que economizar. Você tem que economizar. Porque senão... Ah, mas a gente não para de comer. Sim, mas não precisa comer tudo que você quer, né? Eu, por exemplo, eu também tenho vontade de todo dia comer picanha, comer uma carninha boa ali. Mas se não dá, fazer o quê? A gente come

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